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2: Este hino é pra você que está na prova, mas Deus diz o seguinte: eu provo, mas eu também aprovo. Você vai sair desta aprovação com um diploma de vencedor. Deus vai dizer o seguinte: eu provei o meu filho,

vendido pelos seus irmãos. Jogaram José lá na cova, mas Deus viu a humilhação. Porém Deus lhe deu vitória e a ele o abençoou. Deus levou José para o Egito e fez dele um governador. Deus levou José para

0: peste não envergonha o teu Deus nessa prova, crente. Adore ao nome dele. Aleluia.
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2: Ao afirmar que Deus é seu próprio pai, Jesus deixa claro para os judeus que ele é igual a Deus. Mas as suas afirmações não param aí. Ele continua dizendo: na verdade vos digo que o filho por si mesmo não pode fazer coisa alguma se o não vir fazer o pai. Porque tudo quanto ele faz, o filho o faz igualmente. Porque o pai ama o filho e mostra-lhe tudo o que faz. Como podia Jesus ver o que o pai fazia se não tivesse um acesso contínuo e direto à presença do pai? O que ele acaba de dizer aos judeus revela que, mesmo estando na terra, ele está ciente de tudo o que acontece no céu. E como ele não apenas conhece todas as coisas que o pai faz, mas pode também fazer essas mesmas coisas, Jesus está afirmando ser onisciente e onipotente, duas características exclusivas de Deus. Aqueles judeus já tinham visto Jesus fazer milagres, como curar o homem à beira do poço de Betesda, mas ele promete fazer coisas ainda maiores. O pai podia ressuscitar os mortos? Jesus podia igualmente vivificar quem ele quisesse. Ele diz ter recebido do pai o encargo de julgar todos os homens, algo que apenas Deus pode fazer, pois é o único que conhece os pensamentos e motivos do coração. Todavia, aqui são os judeus religiosos que pensam ter o poder de julgar o juiz de todas as coisas. Jesus agora revela que a razão do pai ter dado a ele o poder de julgar todas as coisas foi para que todos honrem o filho como honra o pai. A ideia de honrar alguém com a mesma honra devida a Deus é absurda para os judeus, pois equivale reconhecer esse alguém como divino. Porém, Jesus continua dizendo que aquele que não honra o filho, não honra o pai que o enviou. O que deixa os judeus em um terrível impasse. Se ele é quem diz ser, então os judeus devem se prostrar aos seus pés e adorá-lo. Você dá a Jesus a mesma honra devida ao Deus Criador? É bom se acostumar com a ideia de que Jesus é Deus. Se você diz que ama e honra a Deus, mas considera Jesus um mero homem ou algum tipo de mestre iluminado, está negando a sua divindade. Não existe cristianismo sem o reconhecimento de que Jesus é Deus encarnado. Considerá-lo menos do que isso é enquadrar-se no alerta dado por João em sua primeira epístola, que diz assim: nisto conhecereis o Espírito de Deus. Todo espírito que confessa que Jesus Cristo veio em carne é de Deus. E todo espírito que não confessa que Jesus Cristo veio em carne não é de Deus, mas este é o espírito do anticristo. Confessar que Jesus veio em carne é diferente de confessar que Jesus nasceu. Vir em carne implica a sua pré-existência e a sua divindade como filho eterno de Deus. Você crê nisso? Nos próximos 3 minutos vamos aprender a conjugar 6 verbos. Ouvir, crer, enviar, ter, ser e passar.
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3: 21 horas e 11 minutos.

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2: Ensinando-as a guardar todas as coisas que eu vos tenho mandado. E eis que eu estou convosco todos os dias, até a consumação dos séculos. Mateus 28, 20.

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2: Ó Deus Todo-Poderoso, obrigado por mais esse programa que a gente teve condições de apresentar nesses minutos. Eu tenho certeza nesse estúdio de que, de alguma forma, algumas pessoas, se não aprenderam, vão se lembrar de circunstâncias, valores, vão estar tendo mais forças para reagirem diante de cada desafio que no dia a dia é apresentado em nossa vida. Transforma agora a dor em alívio. Abra a porta que essa pessoa tanto precisa no emprego, na vida estudantil, essa pessoa que já deixou uma série de entrevistas e aguarda uma chamada, que esta venha de maneira surpreendente. Que cada coração seja melhor, mais flexível, mais tolerante. Que haja na família, no casamento e em todas as demais áreas da vida mais equilíbrio. De fato, Senhor, mais amor, que é o maior poder que esta terra pode ter. Pois o Senhor mesmo disse que seríamos conhecidos através do amor. Então, que esta seja a prática, o poder, o grande e maravilhoso exercício de cada um.

Então, que esta seja a prática, o poder, o grande e maravilhoso exercício de cada um que me ouve agora. Em nome de Jesus eu peço e te agradeço. Amém.

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1: Aleluia. Este louvor que vamos cantar, o quarto homem, eu creio que ele está aqui, você está sentindo? Vire para essa pessoa linda que está do seu lado, diga a ela assim, tu é a coisa mais linda que Jesus já fez, fala aí. Diga a ela, abre essa boca bonita que Deus te deu e dá glória, crente abençoado. Fique em pé, por favor, vamos adorar a Deus. Fique em pé, por favor, fique em pé. Aleluia. O quarto homem da fornalha já chegou. Vamos cantar.

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2: Nos últimos 3 minutos, você viu que é uma insensatez tentar misturar a lei e a graça, judaísmo e cristianismo, salvação por obras e por fé. É o mesmo que colocar remendo de pano novo em vestido velho ou vinho novo em odres velhos. Agora Jesus vai se encontrar com duas pessoas, uma velha e outra nova, e vai curar as duas. Uma é menina ainda, de 12 anos, filha de um líder religioso, e ela está morrendo. Ué, mas os líderes religiosos não se opunham a Jesus? Sim, a maioria deles, mas este, com sua filha única morrendo, é um exemplo claro de como nós mudamos de opinião quando a água bate no queixo, né? Alguém disse que não existem ateus nos campos de batalha e que as últimas palavras do mais convicto piloto ateu, gravadas na caixa preta do avião prestes a se espatifar no solo, são sempre as mesmas. Meu Deus! Quando caminhava em direção à casa da menina, que viveu 12 anos saudável e foi surpreendida pela morte, uma mulher que há 12 anos sofria de uma hemorragia aproximou-se de Jesus. Não importa se você é jovem e saudável, a morte sempre está à espreita. E se ela não chegar de forma precoce, como aconteceu com a menina, todos os dias você perde um pouco de vida, como o sangue que se esvaía daquela mulher que tinha uma hemorragia muito grave. Ambas precisavam de Jesus. A mulher acredita que basta tocar nas vestes de Jesus para ser curada. Faz isso por trás dele, sem perceber que ele já percebeu. Jesus percebe a mais leve manifestação de fé, a mais vacilante aproximação, o mais singelo toque. Ele se volta para a mulher e diz aquilo que todo ser humano devia querer ouvir. Tem ânimo, a sua fé curou você. Algumas traduções trazem o verbo salvar em lugar de curar. Ao chegar à casa da menina, que era dada como morta, Jesus diz que ela apenas dorme. A morte não é morte quando você tem Jesus ao seu lado. As pessoas no velório riram dele. Enquanto você não tocá-lo com fé, também irá rir dele sem perceber que a sua vida está se esgotando como numa hemorragia. Enquanto você não deixar que Jesus pegue você pela mão, como ele fez com a menina morta, continuará zombando, ignorando que espiritualmente você já morreu. Menina, eu lhe ordeno, levante-se. Ah, nada como uma ordem, um comando de Jesus para trazer alguém da morte para a vida. Um dia essa ordem será dada não apenas para uma menina que voltará a morrer depois, mas para milhões de pessoas que creram e terão seus corpos ressuscitados, que viverão eternamente, para sempre. Você estará entre elas? Para entender isso, é preciso que você peça a Jesus que ajude você a enxergar, como ele fez com os dois cegos dos próximos 3 minutos.
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3: Momento de meditação. Os apóstolos ficaram muito tempo em Icônio, falando com coragem a respeito do Senhor. E o Senhor mostrava que a mensagem deles sobre a sua graça era verdadeira, pois ele dava aos apóstolos o poder de fazer milagres e maravilhas. Atos 14:3. O que diferencia o verdadeiro evangelho de Jesus de tantas outras opções religiosas? Feita esta pergunta num grupo de estudo bíblico, alguém disse: sinto que as pessoas estão atrás de ideias e filosofias que dizem o que elas querem ouvir. Ouvir o que eu gosto é ótimo. Confirma os meus valores, a minha ambição, meus ideais individuais ou individualistas. Mas o verdadeiro evangelho se diferencia pela prática, pelas atitudes. As ofertas religiosas estão tornando as pessoas cada vez mais egoístas. Trazem deuses individuais que preenchem a solidão que o mundo consumista e competitivo cria nas pessoas. Só o evangelho é capaz de mudar a vida e as atitudes de um povo. Conta a Bíblia, a palavra de Deus, que os apóstolos puderam experimentar a graça de Deus não só pregando, como também vendo o poder de Deus agir concretamente na saúde, na partilha, na melhoria das condições de vida do povo. E isso aconteceu com conflitos, pois alguns se sentiram ameaçados em seu poder e privilégios. Aqueles que creem em si mesmos e constroem seus deuses se decepcionam. Porém, os que confiam em Deus, que se revelou em Jesus, não se decepcionam jamais. Nas situações mais difíceis, grupos e pessoas se erguem, porque creem num Deus que quer vida para o seu povo. O verdadeiro evangelho gera vida, pois ali Deus mesmo vai agir.

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0: é glória, exalta o nome do Senhor.
1: Hoje eu tenho essa palavra no meu coração.
2: Deus, obrigado por tudo que farás hoje. Obrigado porque sei que nunca irá me desamparar. Que mesmo nos momentos mais difíceis da minha vida, o Senhor sempre estará presente. Obrigado pelas desilusões, elas me ensinaram que não devo colocar todo o meu coração em nada que existe aqui na terra. E que fazendo isso sofrerei menos quando algo não der certo. Obrigado pelas lágrimas,

isso sofrerei menos quando algo não der certo. Obrigado pelas lágrimas, pois elas lavam a minha alma e me fazem enxergar as coisas de forma diferente. Obrigado por colocar em meu coração o dom de perdoar, e assim sendo, sei que sempre serei perdoado por Ti. Obrigado, Senhor, pelo amanhecer. Ele me mostra que sempre posso recomeçar. Obrigado também pelo anoitecer. Ele me faz lembrar que tudo nessa vida é passageiro e que nenhum momento da vida, seja ele bom ou ruim, durará para sempre. Obrigado pela consciência que tenho de que tudo nesta vida depende unicamente de Ti. E que um dia todos possam enxergar que sem Ti não somos nada.

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1: Após libertar o povo de Israel da escravidão do Egito, Deus ordenou que construíssem um tabernáculo, uma tenda para seu lugar de adoração em sua peregrinação pelo deserto. Aquela tenda portátil era o único lugar onde os israelitas deviam adorar a Deus. Quando o povo entrou na terra prometida, Deus ordenou a Salomão que construísse um lugar fixo de adoração, o templo em Jerusalém. Ali Deus colocou o seu nome, o que equivale a dizer que aquele lugar era a representação visível da presença de Deus. Estar ali era estar na presença do próprio Deus. Aquele era o único lugar do planeta reconhecido pelo nome de Deus, o único aprovado por ele. E se alguém construísse um templo ou um altar em qualquer outro lugar, estaria pecando. O templo que Jesus visita aqui nesse capítulo 21 de Mateus não é o mesmo que foi construído por Salomão. Aquele foi destruído depois em guerras. Trata-se aqui de uma reconstrução, mas que é endossada por Jesus por estar no único lugar que Deus estabeleceu para colocar o seu nome. Esse templo não existe mais também. E hoje, no seu lugar, o seu terreno é ocupado por uma mesquita. Portanto, em nossos dias, não existe um lugar físico de adoração que possa ser chamado de templo de Deus. Deus não ordenou a construção de nenhum outro templo. Lembre-se disso. O Antigo Testamento e os Evangelhos, também juntos, apresentam contrastes importantes quando você compara com as cartas dos apóstolos. Até o livro de Atos, antes do livro de Atos um pouco, Deus estava tratando com Israel. A partir do livro de Atos, inclusive, Deus passa a tratar com a igreja, o povo escolhido antes da fundação do mundo, e que é formado por todos os que são salvos pela fé em Jesus. Para Israel, veja o contraste, havia um lugar físico de adoração, o templo de Jerusalém. Para a igreja, não. Esse lugar não é físico, é onde dois ou três são reunidos pelo Espírito Santo em nome de Jesus. Em Israel havia um clero de sacerdotes, alguns poucos privilegiados para entrar na presença de Deus. Na igreja não há clero. Todos são igualmente sacerdotes, com livre acesso à presença de Deus. Ninguém é maior, nem menor, nem melhor, nem pior. A lista de contrastes entre o Antigo Testamento e o Novo Testamento é interminável, mas já deu para você perceber que qualquer local físico de adoração ao qual se deu o nome de templo nos dias atuais não passa de uma triste caricatura da adoração dos judeus. Qualquer designação de um clero ou de sacerdotes, idem. Qualquer nome que identifique os cristãos além do nome de Jesus é também uma afronta ao nome que está acima de todo nome. Aqui Jesus aparece antes da cruz, portanto dentro da ordem de coisas estabelecidas por Deus para os israelitas no Antigo Testamento. Mas ele encontra no templo algo que infelizmente se tornaria uma marca registrada, uma mancha registrada da cristandade 2000 anos depois. É o que você vai ver nos próximos 3 minutos.
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2: 23 horas e 11 minutos.

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2: Meu caminho, minha oração, que eu possa caminhar através dos meus pensamentos e das minhas ações, sabendo que esse é apenas o meu caminho e que cada um tem o seu. Que eu navegue solitário nas inquietudes das minhas frustrações e insatisfações para não contaminar os que me cercam. Que eu não crie tempestades devido a um simples problema ou devido a um problema simples. Que eu saiba que uma palavra basta para afastar uma amizade. Mas que eu também entenda que se isso ocorrer é porque nunca houve amizade. Que os reflexos das minhas ações ilumine minha alma e arraste as pessoas que me querem bem e as que não me querem também. Que a natureza seja por mim respeitada, com a consciência de saber que é o único caminho para se ter futuro. Que nada atrapalhe o meu caminho para que eu possa vencer os meus próprios obstáculos. Que o meu raio de luz não ofusque o brilho das pessoas que convivo, mas que sirva de guia para ajudar a iluminar os seus caminhos. Que a força do meu trabalho possa ser envolvente e que esse envolvimento arraste os descrentes. Que eu aprenda sempre a calar quando não é para falar e que aprenda mais ainda a ouvir quando não devo falar. Que ao

e que aprenda mais ainda a ouvir quando não devo falar. Que, ao avistar um arco-íris, eu saiba que o seu tesouro é a sua beleza e que a minha riqueza é o meu lar. Que eu saiba que Deus existe e que Ele me guia no caminho que o meu pensamento trilha. Que os amigos que encontro pelo meu caminho, eu não os desaponte para não quebrar a confiança da sua amizade. Que eu tenha coerência para exigir os meus direitos e, se porventura eles prejudicarem alguém, que eu seja justo com as minhas ações. Que eu tenha disposição para cuidar do meu corpo, ele é a minha morada, e que meu espírito seja consequência dele. Que eu entenda as pessoas que dizem ter fé e louvam a Deus, mas que não conseguem ceder seu lugar para um semelhante. Que eu faça com que os meus dias passem, mas que nunca fique esperando que apenas passem. Que eu saiba que, se eu tentar, poderá não dar certo, mas se eu querer, não há como não dar. Que os amigos virtuais que tenho se sintam tão amigos quanto os pessoais que não conheço. Que Deus me permita ficar vermelho por errar, mas que nunca me deixe ficar amarelo por não tentar. Que na escalada curta de minha vida não me permita perder tempo com longas intrigas. Que Deus esteja do meu lado, mas que não olhe só para mim, para não observar todas as minhas falhas. Que Deus me permita ser seu amigo virtual, para que essa oração possa chegar até Ele. Obrigado, Deus.

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nosso som de adoração nesse lugar, por esse infinito amor. Ele te ama incondicionalmente.

0: lindo, como é papai e o velho.
1: Aquela mulher que estava sentada do meu lado, lá no último banco, você viu?
0: Vi, papai. Aí o velho,
1: ela sabe falar japonês?
0: E o pastor?

és bem-vindo entre nós, Senhor. Esse lugar é teu. Oh, nós somos pro teu louvor. Vem nesse lugar, meu Deus.

0: Nem um ano sem vitória.
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1: No final deste episódio da mulher samaritana, os discípulos ficam surpresos quando encontram Jesus conversando com ela. Eles traziam em si a semente da intolerância, o que é revelado no capítulo 9 do Evangelho de Lucas, quando discutem entre si qual deles seria o maior. O primeiro efeito colateral da fé cristã é sentir-se superior às outras pessoas. Isto até que faria sentido em crenças que pregam a salvação dos melhores, por seus próprios méritos, esforços. Mas o que dizer do Evangelho que anuncia a salvação, não aos melhores, mas aos piores pecadores? Se você é salvo por graça, por meio da fé, e isto não vem de você ou de seus méritos, vai se gabar de quê? A intolerância o leva a se separar daqueles que não pensam como você. Eu não falo aqui da separação dos pecados dessas pessoas ou dos seus costumes contrários à vontade de Deus, mas de isolar-se e tornar-se inacessível a elas. Já imaginou se Jesus se isolasse dos pecadores e nem conversasse com eles? O que teria sido da mulher samaritana? Outra característica da intolerância religiosa é a opressão passiva, que é o espírito de crítica e zombaria. Por se achar superior, você passa a zombar de todos os que não pensam como você. Faríamos melhor se, ao invés de zombarmos, gastássemos o mesmo tempo levando o evangelho aos incrédulos ou instruindo os fracos na fé. O problema é que, nesse espírito de intolerância, a existência de incrédulos nos faz sentir superiores e não nos animamos muito a mudar essa situação. O último nível da intolerância é a opressão ativa, que pode ir da simples ingerência na política para dificultar a vida daqueles que não têm a mesma fé, até a perseguição e morte, como aconteceu nos tempos da Inquisição, e ainda acontece em algumas partes do mundo. Lá no Evangelho de Lucas, diz que os discípulos encontraram alguém que expulsava demônios em nome de Jesus e o proibiram de fazê-lo, por não fazer parte do grupo dos discípulos. Jesus os repreende por isso. Lá também diz que, quando chegaram a uma aldeia de samaritanos e estes não receberam a Jesus, Tiago e João perguntaram ao Senhor se deviam fazer cair fogo do céu para queimar aquele povo. Mais uma vez, são repreendidos por Jesus, que diz: vocês não sabem de que espírito são, pois o Filho do Homem não veio para destruir a vida dos homens, mas para salvá-los. Jesus não evita a mulher samaritana, não zomba de sua vida devassa, e nem a ameaça com fogo e enxofre. Isso ele fazia com as pessoas religiosas, como os fariseus. Ele começa a conversa se interessando por sua busca por água, e também mostrando que conhece suas necessidades e tem algo a oferecer para ela. Pouco a pouco, ele ajuda a mulher a reconhecer os seus pecados e a desejar a água viva que lhe oferece. Que água viva é essa? Você vai saber nos próximos 3 minutos.
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2: 0 hora e 12 minutos.
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5: Boa noite.

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É tão bom sentir o Teu mover. O quanto o Senhor deseja que vivamos uma vida melhor. Tu tens propostas, é claro. O Senhor não é um ditador, mas, sobretudo, insiste para que estejamos optando por tudo aquilo que já está à nossa disposição. Obrigado, Senhor, por esta qualidade maravilhosa que podemos ver em cada detalhe de tudo aquilo que o Senhor nos oferece. Vivifica, renova, em nome de Jesus agora, cura o doente, anima o desanimado. Que cada um, Senhor, que foi de repente envenenado, picado por circunstâncias que vêm para trazer mesmo o desânimo, a morte, a destruição, faz do teu jeito, porque quando o Senhor opera, ninguém pode impedir. É assim que eu peço, em nome de Jesus. Amém.

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1: No final de uma notícia na internet sobre o terremoto do Haiti, um leitor deixou seu comentário: se Deus existe, então ele é incompetente. Você já reparou que sempre que algo dá errado, tem gente que aponta o dedo para Deus? Os ateus, então, são os que mais gostam de jogar a culpa no Deus que eles afirmam não existir. Esta prática não é nem um pouco original. Adão foi o primeiro a culpar a Deus por ter lhe dado a mulher que o levaria a pecar. Foi a mulher que me deste por companheira que me deu do fruto da árvore e eu comi. Adão insinua que nada daquilo teria acontecido se Deus não tivesse criado sua esposa. Você já culpou alguém por seus próprios erros? Isso mostra que você é tão pecador quanto Adão. Ah, você nunca erra? Bem, então o seu caso é mais grave. Todo profissional de saúde conhece os 5 estágios pelos quais passa um paciente ao receber a notícia que está com câncer. Primeiro vem a negação: não, isso não está acontecendo comigo. Em seguida vem a raiva: por que eu? Por que eu? O passo seguinte é barganhar e tentar resolver o problema sozinho. Ah, se eu mudar de vida, o problema desaparece. Depois vem a depressão: ai de mim, estou perdido. Finalmente, vem a aceitação, a disposição para receber ajuda externa. O pecado, primeiro dos anjos e depois do homem, é o câncer que arruinou não só a espécie humana, mas toda a criação. O apóstolo Paulo explica em Romanos 8 que a criação ficou sujeita à vaidade e vive na expectativa de ser liberta do cativeiro da corrupção. E toda a criação juntamente geme e está com dores de parto até agora. Tudo, absolutamente tudo ficou arruinado, as criaturas, a terra, o universo, o tempo, o espaço. E quando a Bíblia fala que toda a criação está com dores de parto, entenda que a metáfora é bem precisa. As dores de parto tendem a aumentar e a ocorrer a intervalos cada vez menores, até a hora final. Sofrimentos cada vez maiores e mais frequentes devem ocupar as manchetes dos jornais até Cristo voltar. Neste capítulo 9 do Evangelho de João, Jesus vê um homem cego de nascença e seus discípulos lhe perguntam: mestre, quem pecou? Este ou seus pais para que nascesse cego? A resposta você verá nos próximos 3 minutos, mas enquanto isso, que tal analisar em que estágio você se encontra? Você nega que é pecador? Sente raiva e culpa outros por seu pecado? Decidiu mudar de vida para resolver o problema? Caiu em depressão por não conseguir? Bem, quer um conselho? Vá logo para o último estágio e peça ajuda externa. Recorra a Jesus.
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3: o concerto da sua vida. Desejando encorajar o progresso de seu jovem filho na música, sua mãe o levou a um concerto de piano. Depois de sentarem, a mãe viu uma amiga na plateia e foi até lá para cumprimentá-la. O pequeno menino se levantou do lugar onde estava e sua curiosidade o levou a uma porta onde estava escrito proibida entrada. O concerto estava prestes a começar. A mãe retornou ao seu lugar e descobriu que o seu filho não estava lá. De repente, as cortinas se abriram e as luzes caíram sobre um lindo piano no centro do palco e lá estava o menino, sentado ao teclado inocentemente cantando as notas de uma música infantil. Naquele momento, o grande pianista fez sua entrada. Rapidamente foi ao piano e sussurrou no ouvido do menino: "Não pare, continue tocando." Então aquele pianista estendeu sua mão esquerda e começou a tocar. Logo colocou sua mão direita ao redor do menino e acrescentou um belo acompanhamento. Juntos, o velho mestre e o jovem garoto transformaram uma situação embaraçosa em uma experiência maravilhosamente criativa. É assim que as coisas são com Deus. O que podemos conseguir por conta própria mal vale mencionar. Fazemos o melhor possível, mas os resultados não são exatamente como gostaríamos. Mas com as mãos de Deus, as obras de nossas vidas verdadeiramente podem ser maravilhosas. Quando você for realizar alguma coisa, ouça atentamente. Você pode ouvir a voz do Mestre sussurrando em seu ouvido, dizendo: "Não pare, continue tocando." E sinta os braços amorosos do Senhor ao seu redor, tocando o concerto da sua vida.
4: 1 hora e 25 minutos.

Obrigado por ceder seu ventre onde passamos a ser gente. 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Na verdade, um anjo que preferimos chamar de mãe. 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

0: 1:52.
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4: Os saduceus, que eram outra seita do judaísmo, eram racionais e céticos ao extremo. Não acreditavam em milagres, anjos ou ressurreição. Eles questionavam o sobrenatural e, obviamente, Jesus sempre será um estorvo para aqueles que não querem acreditar no que vai além do que os olhos veem ou o cérebro entende. Eles tentam colocar Jesus na parede, querendo fazer com que a ressurreição pareça uma ideia absurda. Baseados na lei do Antigo Testamento, que dizia que uma mulher que ficasse viúva, sem ter filhos, deveria se casar com o irmão de seu marido para garantir uma descendência, eles perguntam: e se ela se casar 6 outras vezes com os irmãos do marido pelo mesmo motivo, de qual dos 7 ela será esposa na ressurreição? Jesus aponta 3 falhas no raciocínio deles. Primeiro, mostra que ignoram as escrituras. Caso contrário, eles saberiam que o matrimônio cessa na morte e que os ressuscitados serão como os anjos, que não se casam ou têm relações sexuais. Mesmo assim, nós conservaremos nossas identidades segundo o gênero. Eu continuarei sendo Mário e a Maria continuará sendo a Maria. Em segundo lugar, se eles reconhecessem o poder de Deus, saberiam que a ressurreição não é problema para quem criou o homem do pó da terra. É do pó que ele nos ressuscitará, pois Deus tem poder suficiente para fazer isso. Em terceiro lugar, Deus fez uma aliança com Abraão, Isaac e Jacó e continuou falando deles como de pessoas vivas, não mortas. Além disso, as promessas que Deus fez a eles não se cumpriram na sua totalidade no tempo em que eles viveram aqui. Portanto, eles ainda vão desfrutar delas. A ressurreição é totalmente coerente com a fidelidade de Deus. Sempre que alguém questiona a palavra de Deus, é porque, primeiro, não a conhece. Segundo, essa pessoa não faz ideia de que tudo que existe só veio a existir pela mesma palavra de Deus. E que essa palavra tem poder. Deus falou e as coisas passaram a existir. Jesus clamou: Lázaro, sai para fora. E o cadáver mal cheiroso de um homem morto há 4 dias reviveu. Em terceiro lugar, a mesma palavra que nos revela tudo isso vem de alguém que tem credibilidade suficiente para garantir que, apesar da morte, suas promessas se cumprirão. Deus faz promessas a vivos, e é a vivos que ele vai entregar o que prometeu. Os que morrerem crendo serão ressuscitados para receber as bênçãos prometidas. Os que morrerem se recusando a crer serão ressuscitados para o lago de fogo, do qual eles já foram avisados pela própria palavra de Deus. Mas o coração é incrédulo. O coração é incrédulo e é como concreto. À medida que o tempo passa, ele endurece cada vez mais. Nos próximos 3 minutos, os fariseus vão tentar outra vez.
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5: 2 horas e 12 minutos.

0: momento de meditação. Que são os seres humanos para que penses neles? Que são as pessoas para que te preocupes com elas? Salmo 8:4. Você já pensou na grandeza do universo? Ele ainda é desconhecido pela humanidade. Os homens conhecem um pouquinho do sistema solar, de onde se vêem bilhões de estrelas, muitos astros conhecidos e desconhecidos. A ciência prova que além do sistema solar, existem muitos outros sistemas gigantescos. Os cientistas com certeza descobrirão coisas grandiosas entre tantas obras do Criador. A Terra é apenas um grãozinho em todo o universo. O mais espetacular, entretanto, é a preocupação de Deus com os seres humanos. O Criador mantém a vida, manda o sol e a chuva que renovam o sustento de todos. Deus fez muito mais. Entrou na pequenez humana quando nasceu da Virgem Maria. Através de Jesus Cristo concedeu para a humanidade a vida além do universo. Estes fatos comprovam a grandeza de Deus e o quanto Ele valoriza o pequenino ser humano através do seu maravilhoso amor. A pessoa que coloca a sua confiança no Criador tem segurança total. O Todo-Poderoso preocupa-se também com você.
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Jesus, Pai, invocamos o Teu santo e sagrado poder. São tantas as pessoas necessitadas. Estamos no sistema que jaz no maligno. Tantas pessoas perturbadas na mente, na alma. Quantos corações se entregando, quantas vidas se perguntando: por que estamos aqui? É certo que o inimigo vem para matar, roubar e destruir. E temos, Senhor, que reagir. Temos que encarar essa batalha de forma determinada.

0: para matar, roubar e destruir. E temos, Senhor, que reagir. Temos que encarar essa batalha de forma determinada. E bem sabemos que o Senhor Jesus não veio apenas para fazer uma história, mas veio para mudar a nossa história. Senhor, Ele nos ensinou como resistirmos ao inimigo. Quando tentado, não reagiu com pedras, com pauladas. Não invocou anjos, arcanjos ou serafins, mas tão somente falou a palavra, declarou a verdade, e com isso o inimigo se retirou. Que cada um que me ouve tenha uma vida melhor. Tenha, Senhor, cada dia experiências mais nobres e vontade de influenciar outras pessoas com a transformação. Abençoa, Senhor, quebrando todo o laço do passarinheiro, repelindo, varrendo toda a peste perniciosa e estabelecendo nesse coração o poder do Teu reino. Em nome de Jesus. Amém.
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2: Nós clamamos, Pai, a tua presença sobre nós.

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3: O Salmo 80 diz: trouxeste uma vinha do Egito, lançaste fora os gentios e a plantaste. Atente para o fato de que uma vinha é plantada na terra, nessa passagem. Então, em Isaías 5, diz que a vinha do Senhor dos Exércitos é a casa de Israel. É preciso ter isso em mente para entender o que Jesus diz nesse capítulo 15 do Evangelho de João. O que ele diz? Eu sou a videira verdadeira e meu Pai é o lavrador. Israel falhou em seu papel de vinha ou testemunho de Deus para frutificar neste mundo. Deus então deixou Israel de lado e enviou seu filho ao mundo para ocupar esse lugar. Enquanto estava no mundo, Jesus era a videira verdadeira, o único capaz de dar fruto. Aqui Jesus não fala de salvação, a qual não vem como recompensa por qualquer obra ou fruto de nossa parte. A salvação você só recebe de graça pela fé em Jesus e em sua obra na cruz. Portanto, o assunto aqui é a vida na terra, não no céu. Ele fala do fruto ou resultado, que é algo que só faz sentido enquanto estamos no mundo, não na glória. Então ele segue falando: toda vara em mim que não dá fruto, o Pai a tira. Quem apenas professa estar em Cristo, mas não é verdadeiramente nascido de novo, obviamente não faz parte dessa videira. Nada mais lógico que tal vara seja excluída. Ele avisa: se alguém não estiver em mim, será lançado fora, como a vara, e secará, e os colhem e lançam no fogo e ardem. Após dizer que a vara que não dá fruto é tirada, pois Deus só quer o fruto real de uma vida nova, Jesus explica que seu Pai limpa toda aquela que dá fruto, para que dê mais fruto. Quem já viu uma videira depois de podada se surpreende de como a planta fica despojada de folhas e ramos desnecessários. Tudo o que resta é o tronco principal e alguns galhos mais robustos. Desaparecem as varas que não servem para nada e as folhas que formam a beleza exterior da planta. Se isso não for feito, não haverá fruto naquela estação. E como as varas são limpas? Jesus responde: vós já estáis limpos pela palavra que vos tenho falado. É pela leitura da palavra de Deus que o cristão é mantido limpo das contaminações, aparências e futilidades desnecessárias. Mas não basta ler a Bíblia, é preciso estar em comunhão com a videira, da qual vem a seiva, que dá vida às varas. É o que Jesus diz aqui: está em mim e eu em vós. Como a vara de si mesma não pode dar fruto se não estiver na videira, assim também vós, se não estiverdes em mim. Eu sou a videira, vós as varas. Quem está em mim e eu nele, esse dá muito fruto, porque sem mim nada podeis fazer. E já que estamos falando de fruto, que tal irmos até a carta de Paulo aos Gálatas para ver um pouco mais sobre o assunto? Nos próximos 3 minutos.
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4: FM, 3 horas e 11 minutos.

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2: Bem-aventurados os humildes de espírito, porque deles é o reino dos céus. Bem-aventurados os que choram, porque eles serão consolados. Bem-aventurados os mansos, porque eles herdarão a terra. Bem-aventurados os que têm fome e sede de justiça, porque eles serão fartos. Bem-aventurados os misericordiosos, porque eles alcançarão misericórdia. Bem-aventurados os limpos de coração, porque eles verão a Deus. Bem-aventurados os pacificadores, porque eles serão chamados filhos de Deus. Bem-aventurados os que são perseguidos por causa da justiça, porque deles é o reino dos céus. Bem-aventurados sois vós, quando vos injuriarem e perseguirem e mentindo disserem todo mal contra vós por minha causa. Alegrai-vos e exultai, porque é grande o vosso galardão nos céus, porque assim perseguiram os profetas que foram antes de vós. Mateus 5, 3 a 12.

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o sentimento que houve em Cristo Jesus, mas ele não subsistindo em forma de Deus, não julgou como usurpação ser igual a Deus. Antes a si mesmo se esvaziou, assumindo a forma de servo, tornando-se a semelhança de homem e reconhecido em figura humana. A si mesmo se humilhou, sendo obediente até a morte e morte de cruz.

Ó Deus, Tua vontade é transportar o homem do império das trevas para o

Ó Deus, tua vontade é transportar o homem do império das trevas para o reino do teu amor. E quero nesta hora mencionar os dependentes químicos. Quantas pessoas, meu Pai, que estão agora imergidas neste triste lamaçal. A própria medicina já deu um parecer irreversível dado ao nível que esta dependência atingiu. As células e neurônios só podem funcionar agora caso o entorpecente seja consumido em um determinado nível de consumo cada dia mais elevado. Ainda que haja as melhores clínicas capazes de até minimizar o sofrimento, Senhor, mas aqui estou porque acredito que, além dos terapeutas e outros profissionais da medicina, tu podes agora promover o que chamamos de milagre. Só um milagre que o Senhor pode fazer. E milagre é especialidade tua. Traga, meu Pai, a existência, o que não é, conforme diz a tua palavra, que este laço do passarinheiro seja agora mesmo quebrado. Gera nesse organismo a força que ele não tem para apresentar uma reação diante desta carência que passou a ter desta droga. O impossível pertence a ti, meu Pai. Toca agora em cada célula e neurônios. Desprograma este ambiente que pede e necessita dessa anormalidade para sobreviver. Em nome de Jesus. É assim que peço, porque é assim que creio.

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0: Eu quero descansar em ti, Senhor, em meu furacão, lutando com o leão. Eu tenho que crer que a vitória é minha em nome de Jesus. Amém? Nós vamos agora fazer uma viagem nessa canção de Não É Tarde. Apesar da ausência da Ana Paula, ela está aqui na minha caixa das lembranças. Eu quero apresentar para vocês a minha caixa das lembranças. Ela tem mais coisas do lado de fora do que, na verdade, do lado de dentro. Porque eu quero colocar novas lembranças aqui para o resto da minha vida. E muitos de vocês vão fazer parte da parte de dentro da caixa agora. Então, vamos cantar Não É Tarde? Porque eu acredito que não é tarde para nada nessa vida. Não é tarde para ser amigo. Não é tarde para pedir perdão. Não é tarde para recomeçar, eu tenho repetido isso. Não é tarde para vencer. Não é tarde para plantar, não é tarde para colher.
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3: Jesus não cura Lázaro porque tinha outra coisa em mente, muito maior e melhor. As curas e milagres que Jesus e seus apóstolos faziam tinham um objetivo bem definido para cada pessoa, momento e lugar. Ora serviam para provar a fé de pessoas como Marta e Maria, ora para demonstrar a incredulidade de pessoas como os fariseus. Em Atos 19 diz que Deus, pelas mãos de Paulo, fazia milagres extraordinários, de sorte que lenços e aventais eram levados do seu corpo aos enfermos e as doenças os deixavam e saíam deles, os espíritos malignos. Aqueles sinais serviam para mostrar que a mensagem de Paulo vinha de Deus. Porém, as boas novas do Evangelho não são de curas e milagres, mas de salvação eterna para todo o que crê em Jesus, que morreu por nossos pecados e ressuscitou para nossa justificação. Os próprios apóstolos ficavam doentes e usavam remédios. Paulo tinha um espinho na carne, algum tipo de enfermidade ou limitação. Por 3 vezes ele pediu ao Senhor que o livrasse. Sabe qual foi a resposta? A minha graça te basta, porque o meu poder se aperfeiçoa na fraqueza. Por que Paulo não curava a si mesmo? Por que deixou o Trófimo doente em Mileto? Por que receitou a Timóteo um remédio caseiro para o seu estômago? Por que não dá a ele um lenço milagroso? Provavelmente Deus queria ensinar algo a eles, ou a nós, sobre o seu modo de agir. Paulo, Trófimo e Timóteo não precisavam de provas de que Jesus era o Salvador. Quem crê, anda por fé, não por vista. Tomé, que gostava de ver para crer, ouviu de Jesus que mais bem-aventurados seriam os que viriam a crer sem ver. Não sei por que tanta gente tem essa fixação por curas e sinais. Acaso Jesus não é suficiente? Lembre-se de que ele não confiava naqueles que o seguiam por causa dos sinais. Se você ficar doente, ore. Se for da vontade de Deus, ele irá curá-lo diretamente ou por meio de médicos e medicamentos. Se isso não acontecer, Deus certamente tem um propósito para você ou para as pessoas ao seu redor. A diferença entre um pagão idólatra e um cristão verdadeiramente nascido de novo é que o pagão só acredita que Deus está ao seu lado quando tudo vai bem. O verdadeiro crente, porém, se regozija também na falta de saúde, de dinheiro, de prosperidade, de liberdade, etc. O apóstolo Paulo escreveu assim: sei estar abatido e sei também ter abundância. Em toda maneira e em todas as coisas estou instruído, tanto a ter fartura como a ter fome, tanto a ter abundância como a padecer necessidade. Posso todas as coisas naquele que me fortalece. Se Paulo podia todas as coisas, você também pode, inclusive aceitar a vontade de Deus para você, seja ela qual for. Nos próximos 3 minutos, Jesus mostra a Marta e Maria que a vontade de Deus é sempre a melhor.
4: 7 horas e 11 minutos.

momento de meditação. Depois de sofrerem por um pouco de tempo, o Deus que é amor e que chamou vocês para participarem da sua eterna glória por estarem unidos com Cristo, Ele mesmo os aperfeiçoará e dará firmeza, força e verdadeira segurança. 1 Pedro 5:10. Esta palavra soa estranha à linguagem que estamos habituados a ouvir e até utilizar. Depois de sofrerem por um pouco, indica que o sofrimento é algo inevitável e ao mesmo tempo permanente na vida dos que estão unidos em Cristo. Quando vemos o luto e o sofrimento de outras pessoas, nós perguntamos: de onde elas tiram forças para continuarem vivendo? De onde tiram forças para servirem mesmo no sofrimento de apoio para outras pessoas? O apóstolo não dá grandes explicações. Limita-se a oferecer uma palavra: o Senhor vos dará forças. O apóstolo está certo. Pergunte a quem sofreu muito: de onde você tem força para tudo isto? E a resposta daqueles que você vê forte será: não sei, só Deus para me dar forças. Esta é uma descoberta que somente o sofrimento deu a Pedro e a quem mais fez esta descoberta. Mas além de dar forças aos que estão unidos em Cristo, Deus lhes dá também um sinal de esperança palpável. É por pouco tempo. Deus quer que vejamos a vida na perspectiva da eternidade. A fé e a união com Cristo nos ergue para além dos dias e anos que estamos limitados a compreender. Esta vida deixa de ser o grande fato da nossa existência. Somos cidadãos da eternidade.

0: Senhor, que sejam removidas agora todas as superficialidades e artificialismo que levam o coração a ver o Senhor apenas como um mito, um folclore, uma lenda e coisas do mundo da ficção. Enquanto que o Senhor é realidade, o trauma da religião já conduziu muitos a aceitar-te como um gênio dentro de uma garrafa e nada mais. Um gênio pronto, disposto apenas a atender desejos e não para ser amado. Onde houver necessidade de cura, manifesta o milagre agora. Tem gente desesperada, aflita. Tem pessoas, Senhor, desnorteadas, sem saber que direção tomar. Faz desta minha oração um lenitivo, uma bússola. Faz desse momento, Senhor, um momento de grandes realizações. Que estas simples palavras em Tuas mãos se transformem, Senhor, em grandes e profundas respostas com aquela unção que só mesmo a Tua presença confere. Perdoa pecados, sara, renova, vivifica, pois sei que Tu podes fazer infinitamente mais quanto a tudo que pensamos, porque para Ti todas as coisas são possíveis. Em nome de Jesus eu peço. Amém.
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3: Conta a lenda que no século XVI o navegador espanhol Juan Ponce de León viajou ao Novo Mundo em busca da fonte da juventude. Ele acreditava que se bebesse de sua água ganharia imortalidade. Se você fosse Ponce de León, iria querer beber daquela água? Eu não. No Jardim do Éden, Adão e Eva desobedeceram a uma ordem de Deus e comeram do fruto da árvore do conhecimento do bem e do mal. Por duvidarem da bondade e fidelidade de Deus, eles caíram na conversa de Satanás e se deixaram enganar pelos desejos da carne, dos olhos e da soberba. Deixaram de fazer a vontade de Deus para fazerem a sua própria vontade. E isso fez deles pecadores, mortais e separados de Deus. Depois de anunciar as consequências do pecado, que além da morte incluíam todas as dificuldades e sofrimentos da humanidade, Deus prometeu enviar alguém para morrer e vencer Satanás. Aí então, Deus vestiu o casal com uma roupa feita com a pele de um animal, um ser vivo inocente, morto para cobrir os seres humanos culpados. Isso era um prenúncio de que um dia o inocente morreria para salvar o pecador. Deus expulsou os dois, Adão e Eva, do Jardim do Éden, antes que comessem do fruto de outra árvore, a árvore da vida, e vivessem para sempre, porém na condição de pecadores. Você iria querer viver para sempre, com o mesmo corpo e no mesmo mundo em que vive hoje? A imortalidade em um corpo sujeito a dor, doenças e mutilações não é uma bênção, é uma maldição. Por um ato de misericórdia, Deus não permitiu que Adão e Eva ficassem no Jardim do Éden. A volta só seria possível passando por um querubim empunhando uma espada inflamada, o qual Deus colocou para guardar a entrada do jardim. Mas passar por aquela espada era morte certa. A boa notícia é que Jesus passou pela espada inflamada do juízo de Deus. Ele morreu, ressuscitou e agora quer dar a você a vida eterna. A árvore da vida no Éden era uma figura de Cristo, o único que tem vida em si mesmo, um atributo divino. É disso que fala o versículo 26 do capítulo 5 do Evangelho de João. Quando você nasceu, recebeu de Deus uma vida com data de vencimento, por você ser descendente de Adão e pecador. Ao crer em Jesus, você recebe vida eterna e o direito a um corpo transformado ou ressuscitado quando ele voltar. Morrer nunca mais. Que tipo de vida você gostaria de ter? Uma vida sem Deus, preso a um corpo imperfeito e arruinado, ou a vida eterna que está em Jesus, em um corpo ressuscitado e perfeito como o dele? O apóstolo João escreve em sua primeira carta: Deus nos deu a vida eterna, e esta vida está em seu Filho. Quem tem o Filho tem a vida. Quem não tem o Filho de Deus não tem a vida. É simples assim. Se você tem a Jesus, tem a vida eterna. Se você não tem a Jesus, não tem vida eterna. E se você morrer? Falaremos disso nos próximos 3 minutos.
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2: Quero pedir por cada rebanho que compõe a tua igreja em toda a

quero pedir por cada rebanho que compõe a Tua igreja em toda a face da terra, Senhor, para que cada dia mais se veja ovelhas que conheçam a voz do Teu maravilhoso amor, a voz do grande pastor. Vem, Senhor, como é a Tua promessa, edificar a Tua igreja. Fortaleça as ovelhas que se sentem fracas, pois sabemos que são nessas horas que o lobo se apresenta com seus golpes fatais. Cura as feridas, restaura os ânimos, encoraja de modo que cada um possa olhar firmemente para o Senhor. Olha para cada pastor triste, doente, cansado e desanimado com o ministério. Quantos pastores decepcionados com eles mesmos. De repente, o rebanho não cresce como o esperado. Ele tem sido vítima, talvez, de muitos ataques, incompreensões. Pessoas, por conta do coisa ruim, têm deixado seu pastoreio e levantado calúnias horríveis a seu respeito. Vem, Pai amado, fortalecer Teus servos. É Teu rebanho, na verdade. Que as igrejas operem na maior dependência de Ti. Quantos adotaram, meu Pai, métodos que não funcionam, aliás, têm trazido enfraquecimento para o povo. Peço que haja um grande avivamento de conhecimento, de aprofundamento e dependência de Ti. Que nenhum pastor venha viver no estresse porque seu rebanho é grande ou pequeno, mas que cada um seja fiel naquilo que recebeu de Ti. Se é pouco, que seja fiel no pouco, porque sobre o muito o Senhor o colocará. Tu sabes, ó Pai, que somos carentes do Teu mover. Sem Ti nos perdemos, caímos e nos envergonhamos até. Portanto, agora vem com aquele bálsamo gostoso, suave, tranquilizador. Vem inovar em cada coração com a Tua presença. É assim que eu peço, porque no nome de Jesus é assim que eu creio. Amém.

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1: Depois de ser humilhado e castigado na cruz pelos homens durante 3 horas, a terra é envolta em espessas trevas. Chega a hora de Jesus ser feito pecado por nós, receber sobre o seu corpo os pecados de todos os salvos por ele e sofrer o juízo de um Deus santo. Se nas 3 primeiras horas ele ficou entre os homens e Deus, absorvendo todo o ódio endereçado ao Criador, nas 3 horas de trevas ele fica entre Deus e os homens, absorvendo todo o juízo divino contra o pecado. No final da sua agonia, Jesus dá o mesmo brado que foi descrito por Davi 1000 anos antes no Salmo 22. Meu Deus, por que me abandonaste? O Evangelho de João revela as palavras que trazem consolo a todo pecador que espera que Deus resolva a questão do pecado. Está consumado, está pronto, está acabado, a obra já foi realizada, nada mais precisa ser feito. Então, só então, Jesus pende a cabeça e entrega o Espírito. Embora os homens sejam responsáveis por entregar o Filho de Deus à morte, ninguém matou Jesus. É importante você se lembrar de que Jesus é Deus, e ao adotar a forma humana, entrou neste mundo de uma forma ímpar, gerado pelo Espírito Santo e nascido de uma virgem. Apesar de assumir a forma humana, ele não herdou a natureza pecaminosa de Adão, portanto, ele não tinha pecado, nunca pecou e jamais poderia pecar. Foi o pecado que trouxe a morte ao ser humano. Como Jesus não tinha pecado, ele não estava sujeito à morte. Esqueça os artigos, livros e documentários que tentam explicar a morte de Jesus do ponto de vista médico. Ele não morreu como consequência da crucificação. Ele simplesmente deu sua vida. Ele decidiu morrer e morreu. Algo que nenhum de nós é capaz de fazer com as mãos e os pés atados. No capítulo 10 do Evangelho de João, ele prometeu que daria a vida por suas ovelhas e também mostrou que morrer seria um ato voluntário. Ele tinha o poder de morrer e de voltar a viver. Veja o que ele disse: por isso é que meu Pai me ama, porque eu dou a minha vida para retomá-la. Ninguém a tira de mim, mas eu a dou por minha espontânea vontade. Tenho poder para dá-la e tenho poder para retomá-la. Esta ordem recebi de meu Pai. No fim do dia, os soldados quebram as pernas dos 2 ladrões crucificados para acelerarem sua morte. O diafragma de alguém pendurado de braços abertos e sem apoio para de funcionar. Não funciona mais, a pessoa não consegue respirar, morre asfixiada. Quando eles chegam a Jesus para quebrarem as suas pernas, descobrem que ele já está morto. Então o soldado enfia uma lança no lado de Jesus e sai sangue e água. Durante séculos, milhares de animais foram sacrificados para permitir que os sacerdotes de Israel entrassem na presença de Deus levando sangue de uma vítima inocente. Agora, o sangue do verdadeiro Cordeiro de Deus está disponível para purificar todo aquele que crê em Jesus e torná-lo apto a entrar na presença de Deus sem ser consumido. O sangue de Jesus, seu Filho, nos purifica de todo o pecado. Foi o que escreveu o apóstolo João. Você acredita nisso? Você crê nisso? Nos próximos 3 minutos, Jesus é sepultado.
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2: 9 horas e 11 minutos.

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1: O concerto da sua vida. Desejando encorajar o progresso de seu jovem filho na música, sua mãe o levou a um concerto de piano. Depois de sentarem, a mãe viu uma amiga na plateia e foi até lá para cumprimentá-la. O pequeno menino se levantou do lugar onde estava e sua curiosidade o levou a uma porta onde estava escrito "proibida entrada". O concerto estava prestes a começar. A mãe retornou ao seu lugar e descobriu que o seu filho não estava lá. De repente, as cortinas se abriram e as luzes caíram sobre um lindo piano no centro do palco e lá estava o menino, sentado ao teclado inocentemente cantando as notas de uma música infantil. Naquele momento, o grande pianista fez sua entrada. Rapidamente foi ao piano e sussurrou no ouvido do menino: "Não pare, continue tocando". Então aquele pianista estendeu sua mão esquerda e começou a tocar. Logo colocou sua mão direita ao redor do menino e acrescentou um belo acompanhamento. Juntos, o velho mestre e o jovem garoto transformaram uma situação embaraçosa em uma experiência maravilhosamente criativa. É assim que as coisas são com Deus. O que podemos conseguir por conta própria mal vale mencionar. Fazemos o melhor possível, mas os resultados não são exatamente como gostaríamos. Mas com as mãos de Deus, as obras de nossas vidas verdadeiramente podem ser maravilhosas. Quando você for realizar alguma coisa, ouça atentamente. Você pode ouvir a voz do Mestre sussurrando em seu ouvido, dizendo: "Não pare, continue tocando". E sinta os braços amorosos do Senhor ao seu redor, tocando o concerto da sua vida.
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Santo Pai, em nome de Jesus Cristo, a gente ora porque a gente acredita que o Senhor quer fazer maravilhas, porque esta é a Tua especialidade. Senhor, eu leio no Salmo 29 que a Tua voz é poderosa, a Tua voz é cheia de majestade. Sim, a Tua voz despedaça os cedros. Por quê? Se trata de uma voz poderosa, contundente. Portanto, agora, Senhor, vem com aquela voz maravilhosa. Desfaça todo o império da dor que está oprimindo esse corpo. Senhor, esse peso, essa depressão, essa angústia na alma dessa pessoa. Sopra agora. Faz com que essa nuvem negra seja dissipada e que venha um tempo de refrigério, alegria, renovo, satisfação. Essa pessoa, Senhor, desanimada, motiva ela. Que ela olhe para Ti, que ela esqueça o passado, que ela não se preocupe com o futuro, mas saiba vivenciar esse presente que o Senhor nos dá, que é o agora, é a vida, que recebendo boas sementes agora, certamente responderá com frutos maravilhosos. Em nome de Jesus eu peço, porque assim eu creio.

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1: Nos últimos 3 minutos vimos Jesus dar graças ao Pai por revelar essas coisas aos pequeninos e não aos sábios. Revelar o quê? Ele e todas as coisas que lhe dizem respeito. Em Apocalipse diz que o testemunho de Jesus é o espírito da profecia. No Evangelho de Lucas, após a sua ressurreição, ele encontra dois discípulos e mostra a eles tudo o que estava escrito no Antigo Testamento a seu respeito. Jesus é o centro de todas as coisas, é o começo, o meio e o fim. Por isso agora ele diz, vinde a mim. Isso mesmo, ele nos convida para irmos a ele e não a uma religião ou organização. Quem vai a Jesus recebe o perdão dos seus pecados e a salvação. Quem vai a uma religião não pode receber coisa alguma, porque Deus não deu ao homem uma religião como meio de salvação. Ele deu o seu próprio filho. O convite de Jesus é para os que estão cansados e sobrecarregados. Portanto, se você acha a sua vida ótima, se você não sente qualquer culpa por seus pecados, se você não se dá conta de que a morte espera por você, é um fato real da qual você não pode escapar, o convite não é para você. O convite é para os cansados e sobrecarregados. Afinal, como você vai se interessar pelo Salvador se ainda nem se achou perdido? Não acha que está perdido, vai precisar de Salvador? Você ainda não entendeu. Ele continua convidando você a tomar o jugo dele e aprender dele. O que quer dizer isso? Submissão à sua vontade para controlar a sua vida e o reconhecimento de que precisamos aprender dele, que é manso e humilde de coração. Tudo isso está em claro, em total contraste com os fariseus e a sua religião de ameaças e soberba. O verdadeiro mestre é manso e humilde. O jugo de Jesus é suave. O fardo de Jesus é leve. Ao contrário do jugo e do fardo que a religião coloca sobre as pessoas, faça isso, não faça aquilo, faça aquilo outro, e talvez, quem sabe, você consiga chegar lá, é isso que promete. A religião faz você acreditar que é por seu esforço que você consegue a salvação. Jesus mostra que o esforço é só dele. Ele não oferece uma vida boa e livre de preocupações, porque não existe essa tal coisa enquanto você estiver aqui em um mundo que está arruinado pelo pecado. Mas ele oferece perdão, ele oferece salvação, ele oferece descanso para a sua alma. O pior fardo ele já carregou na cruz, quando substituiu você na condenação por causa dos seus pecados. O que precisava ser feito, ele já fez. A você resta agora apenas uma coisa: aceitar o convite. Que tal fazer isso agora, antes dos próximos 3 minutos?
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0: Momento de meditação. O Deus que disse: da escuridão brilhará a luz, é o mesmo que fez a luz brilhar nos nossos corações. Isso para nos trazer a luz do conhecimento da glória de Deus, que brilha no rosto de Cristo. 2 Coríntios 4:6. Não podemos compreender a essência e a glória de Deus, porque somos limitados, mas Deus não é. E por causa disso, Ele mesmo toma iniciativa. Ele se mostra com o rosto de Jesus. Desta forma, o poderoso Deus se torna reconhecível por nós, pois de nada nos serve um Deus forte, mas distante e alheio a nós. Necessitamos de alguém que tenha um rosto, alguém vivo, e Cristo provê esta necessidade. Ele nos revela a maravilhosa verdade de que Deus é real e tem um rosto, o rosto de Jesus. Se formos bem sinceros, devemos confessar que somos como uma criança, que quando sua mãe a pôs na cama pedindo que abraçasse a boneca e dormisse, respondeu: não quero, quero abraçar alguém vivo. A revelação do Deus vivo é uma luz clara e não um mistério oculto. É algo que convida e atrai, não algo que ainda precisa ser desvendado. Quando Deus abre o seu coração, sempre tudo fica bem claro. Deveríamos fazer como alguém que disse a um missionário: se o Deus de vocês é como este Jesus, do qual o Senhor nos falou, então eu também quero crer nele.
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0: programa que a gente teve a alegria de apresentar. Minutos são verdadeiras gotículas, Senhor, mas que visam trazer para cada coração mais do Teu caráter, do Teu querer, a essência da Tua vontade sobre nossas vidas. Sei que agora Tu podes curar, libertar, renovar, fazer com que o milagre aconteça. Eu creio assim e peço que isso aconteça. Em nome do Senhor Jesus Cristo, vencedor, assim oro, porque assim creio. Amém.
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0: Agora os amigos e vizinhos do cego que foi curado não o reconhecem. Não é este o mesmo que se sentava a mendigar? Uns diziam é ele, e outros não, não é, mas se parece com ele. Ele dizia, sou eu mesmo. Você sempre sai diferente de um encontro pessoal com Jesus. Não que precise experimentar algo tão radical quanto uma cura física, como a deste cego, ou algum tipo de experiência mística que o faça perder o controle de si mesmo. Ser tocado por Jesus é ter os olhos abertos para as realidades espirituais. Três coisas acontecem aqui. A primeira é a transformação de um estado para outro. O cego é literalmente curado e passa a enxergar. Quando você se reconhece cego espiritualmente e crê no Salvador, é curado de seus pecados. O bloqueio que o impedia de enxergar as verdades espirituais é removido, e a sua perspectiva de vida passa a incluir a eternidade. Agora o cego também sabe para onde vai. Antes ele podia até saber que estava numa estrada, mas não podia ver o seu destino. Se você caminha pela estrada da vida sem saber para onde vai, ainda está cego. A terceira consequência do encontro com Jesus é que os parentes e amigos percebem a mudança, mesmo sem saber o que foi que mudou. Após ter sido salvo por Cristo, você passa a testemunhar dele, como faz o cego aqui. Ele chega até mesmo a levar outros a Jesus, pois alguns querem saber onde está Jesus. Eles também querem se encontrar com ele, seja por mera curiosidade ou por realmente desejarem que suas vidas sejam transformadas. Mas não espere que ao ser tocado por Jesus você adquira um conhecimento instantâneo das coisas de Deus. A sua salvação é instantânea. Ao crer no Salvador, você é imediatamente perdoado de todos os seus pecados. Mas o conhecimento de quem o salvou virá gradativamente, como acontece aqui com o homem que era cego. A sua salvação não depende do quanto você conhece, mas apenas da sua fé no Salvador e no que ele fez por você. Alguém convertido há 30 segundos está tão salvo quanto aquele que se converteu há 30 anos. Tudo o que você precisa saber é que Jesus morreu por você para levar os seus pecados e ressuscitou ao terceiro dia para a sua justificação. As religiões humanas é que condicionam a vida eterna ao estudo e aperfeiçoamento. E elas fazem do céu um lugar distante, inacessível. Mas o ladrão convertido ao lado de Jesus na cruz tão somente clamou por salvação e foi ouvido. Jesus disse a ele, hoje estarás comigo no paraíso. Este é o Deus da Bíblia, acessível e pronto para salvar. Ele diz, ouvi-te no tempo aceitável, o socorri-te no dia da salvação. Eis aqui agora o tempo aceitável, eis aqui agora o dia da salvação. Nos próximos 3 minutos, o cego curado enfrenta a oposição da religião, e a sua família se envergonha do que aconteceu com ele.
1: 11 horas e 12 minutos.

0: momento de meditação. Eles ensinavam que era preciso passar por muitos sofrimentos para entrar no reino de Deus. Atos 14:22. O que é bonito aos olhos, agradável aos ouvidos e caminhos fáceis de trilhar tem boa aceitação. Os que falam e se apresentam bem e as pessoas bonitas são destaque na televisão e nas crônicas sociais. Não tem vez nem voz quem não preenche estes requisitos. Dor, sofrimento e qualquer tipo de deficiência tem baixa cotação. Este comportamento é antigo. O povo de Israel cantou louvores a Deus quando atravessou lisamente o Mar Vermelho, mas começou a murmurar tão logo apareceram as primeiras dificuldades no deserto. Os discípulos de Jesus se entusiasmaram e o apoio do povo era irrestrito enquanto os milagres aconteciam. Ele falava bonito e empolgava as massas. No entanto, no momento em que Jesus foi preso e levado à cruz, nenhum dos discípulos permaneceu com ele. Todos o abandonaram. O caminho do sofrimento e da dor não estão nos planos de ninguém. Mas justamente esta foi a chave adotada por Deus para abrir as portas do seu reino. No decorrer da história da igreja, os mártires se somaram. Desde os primeiros passos da fé cristã, passando pela Idade Média, por regimes totalitários, por Martin Luther King, muitas pessoas que levaram a sua fé a sério morreram por causa dela. Se você é uma pessoa que sofre por causa da grande massa de excluídos, por causa da sua comunidade que se torna cada vez mais pesada de ser administrada, ou por outra razão, tenha certeza de que você não está sozinho nesta caminhada. Jesus Cristo já trilhou esse caminho antes, e por isso ele caminha ao seu lado.
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2: Ó Pai das Luzes, em quem não existem sombras nem mudanças de variações, eu te invoco em nome do Senhor Jesus Cristo. Na tua presença, Senhor, eu me exponho, porque acredito que a tua mão não é uma mão encolhida, mas é uma mão estendida, é uma mão pronta para fazer a diferença, para realizar milagres, coisas que estão fora do alcance da ciência, da medicina, com todo o seu potencial. Eu acredito, Senhor, que tem gente nesse momento precisando tanto de um milagre, porque a dor está muito grande. Gente que vem tomando tantos remédios, buscado em algumas fontes soluções para que essa dor cesse. Eu não vou citar o lugar da dor, porque, Senhor, em qualquer lugar do corpo, onde a dor estiver presente, o incômodo é inevitável. Eu sei que Tu podes agora confirmar esta minha oração, fazendo dela um remédio, Senhor, como se fosse um analgésico de grande potencial. Põe a Tua mão agora. Quero que essa pessoa acamada passe a se sentir bem agora e que daqui, Senhor, 5 minutos, ela já possa estar em pé e se sentindo totalmente curada. Essa maldição, essa dor não terá mais poder, esse mal-estar, essa insônia, seja o que for, meu Deus, a origem, está repreendida agora, está amarrada nesse momento, cancelada, neutralizada pelo poder da oração. Portanto, Senhor, entra com providência agora, confirmando essa minha petição, pois é feita numa atitude de fé. Eu te contemplo, Senhor. Eu sei que as ondas do rádio, os sinais da internet, estão agora atingindo tantas pessoas, e acredito que não apenas ouvem, mas recebem no fundo do coração isto como uma grande manifestação do Teu Espírito. É assim que eu creio e já agradeço. Amém.

enquanto que estão em casa. Um dia você cantou uma canção de amor a Jesus com todo o seu coração. Um dia você amou a Jesus com todo o seu coração, com toda a intensidade do seu ser. Mas você se cansou pelas circunstâncias, você se cansou de lutar contra a frieza geral. Mas o Espírito Santo de Deus quer queimar o seu coração novamente e te trazer o

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1: Ninguém jamais viu o Pai, exceto Jesus que veio do céu. Paulo escreve a Timóteo que só Deus tem a imortalidade e habita na luz inacessível, a quem nenhum dos homens viu nem pode ver. Embora os anjos sejam imortais e os ressuscitados nunca morrerão, essa imortalidade foi adquirida. Só Deus traz em si mesmo a imortalidade na sua essência. Por habitar na luz inacessível, Deus está fora do espectro possível de ser detectado. Ninguém jamais o viu ou verá. Ao nos criar a sua imagem e semelhança, isto não inclui traços físicos, já que Deus é Espírito. Essa imagem revelou-se em perfeição na encarnação de Jesus. Quem me vê a mim, vê ao Pai que me enviou, disse Jesus, a imagem do Deus invisível. Mesmo assim, Deus tomou cuidado de não deixar qualquer descrição física de Jesus, para não cairmos no erro de adorar um retrato. Tudo o que sabemos pelo profeta Isaías é que ele não era atraente. Jesus continua explicando aos judeus que seus ancestrais tinham comido o maná no deserto, mas aquele alimento não fora suficiente para mantê-los vivos eternamente. Apenas Jesus tinha tal poder. Ele diz: eu sou o pão vivo que desceu do céu. Se alguém comer desse pão, viverá para sempre. Fica mais fácil entender esta afirmação se você fizer um paralelo entre o pão natural e Jesus. O pão natural, o alimento feito de trigo morto, que mantém o corpo vivo. Você já deve ter visto uma daquelas enormes pedras circulares com um furo no centro, que eram usadas nos antigos moinhos. Os grãos eram despejados por um orifício da pedra de cima, que girava na horizontal sobre outra pedra fixa, embaixo. Os grãos eram triturados e esmagados pelo peso da pedra para produzir a farinha. A esta eram acrescentados água, óleo, sal e fermento, vindo depois o fogo para assar. Só então o pão estava pronto para alimentar as pessoas e impedir que morressem pelo tempo de uma vida. Você já parou para pensar na similaridade disso com Jesus? Nos evangelhos você o encontra simbolicamente associado ao grão de trigo que precisa morrer. Jesus foi literalmente esmagado e triturado pela mão de um Deus santo. Ele passou pelo fogo do juízo, depois de receber sobre si o fermento dos nossos pecados. Aquele que foi ungido pelo azeite do Espírito Santo, em quem encontramos a água viva, que andou aqui como sal e luz, que recebeu sobre si o fermento de nossos pecados e foi afligido na cruz pelo fogo do juízo, é o único pão que pode fazer você viver para sempre. O pão comum é limitado na manutenção da vida por ser um alimento morto, mas Jesus morreu e ressuscitou. Ele é o pão vivo. Quem dele se alimenta viverá eternamente. E Jesus vai além ao revelar àqueles judeus: se vocês não comerem a carne do Filho do Homem e não beberem o seu sangue, não terão vida em si mesmos. Seria isso alguma espécie de antropofagia? É o que veremos nos próximos 3 minutos.
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2: Meio-dia e 12 minutos.

0: momento de meditação. Jesus, porém, não respondeu palavra. Marcos 15:5. Não há na Bíblia um quadro mais tocante que o do Salvador em silêncio, sem responder palavra alguma aos que o injuriavam, os quais ele poderia ter feito cair prostrados a seus pés com apenas um olhar, uma só palavra de repreensão. Mas ele os deixou falar e fazer o pior, e ali ficou no poder do silêncio de Deus, o mudo Cordeiro de Deus. Há um silêncio que deixa Deus operar por nós. O silêncio que para com os próprios planos e auto-reivindicação, com os próprios recursos de sabedoria e com suas previsões, e deixa que Deus proveja e responda ao golpe cruel, segundo seu amor fiel e infalível. Quantas vezes perdemos a intervenção de Deus porque tomamos nas mãos a nossa própria causa e avançamos em nossa defesa? Que Deus nos dê este poder de guardarmos silêncio e também nos dê este espírito manso.
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abraço, Senhor. Desacelere as batidas do meu coração, acalmando minha mente. Diminua meu ritmo apressado com uma visão da eternidade do tempo. Em meio às confusões do dia a dia, dê-me a tranquilidade das montanhas. Retire a atenção dos meus músculos e nervos com a música tranquilizante dos rios de águas constantes que vivem em minhas lembranças. Ajude-me a conhecer o poder reparador do sono. Ensina-me a arte de tirar pequenas férias, reduzir o meu ritmo para contemplar uma flor, papear com um amigo, afagar uma criança, ler um poema, ouvir uma música preferida. Acalme meu passo, Senhor, para que eu possa perceber, no meio do incessante labor cotidiano dos ruídos, lutas, alegrias, cansaços ou desalentos, a Tua presença constante no meu coração. Acalme meu passo, Senhor, para que eu possa entoar o cântico da esperança, sorrir para o meu próximo e calar-me para escutar a Tua voz. Acalme meu passo, Senhor, e inspire-me a enterrar minhas raízes no solo dos valores douradouros da vida. Obrigado, Senhor, pelo dia de hoje, pela família que me deste, meu trabalho e, sobretudo, pela Tua presença em minha vida. Em nome de Jesus. Amém.

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0: 8:02.
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0: Ninguém pode servir a dois senhores, disse Jesus, porque onde estiver o seu tesouro, aí estará também o seu coração. E eu pergunto, onde está o seu tesouro? Tesouro é qualquer coisa que a gente deseja mais do que tudo. É a prioridade máxima, é a nossa razão de viver. Toda pessoa tem ou está procurando algum tipo de tesouro. Pode ser dinheiro, pode ser família, relacionamento. Como saber se é um tesouro? Se você achar que não pode viver sem, ou que só vai ser realmente feliz se conseguir aquilo, então é o seu tesouro. Pode ser algo tão banal quanto emagrecer e melhorar de aparência. Você já ouviu falar de pessoas que morreram tentando? As pessoas são capazes de qualquer coisa para ter um tesouro estético. Já ouviu falar de alguém que matou ou morreu pela pessoa amada? Aquele relacionamento era o tesouro, o senhor da vida daquela pessoa. Avalie os seus tesouros no longo prazo e você vai entender o que Jesus quis dizer. Em 100 anos, todas as pessoas que você conhece hoje estarão mortas. Na melhor das hipóteses, se você tiver sido alguém de destaque, colocarão um busto seu em alguma praça para sua cabeça virar latrina de pombo. Mas nada mais que isso. Quando Jesus usou a expressão servir a dois senhores, estava falando da relação escravo-senhor. E eu nem preciso lhe dizer como é fácil nos tornarmos escravos do dinheiro, da carreira, do sucesso. Todas essas coisas podem ser boas, podem ser lícitas, mas Deus não quer que sejam o centro e a razão do nosso viver. Deus reivindica esse lugar. A diferença é que quando é Ele quem ocupa esse lugar, já não somos escravos, mas filhos. Todas as outras coisas são conseguidas com esforços. Deus você consegue quando descansa, quando entrega os pontos, quando coloca em sua vida uma daquelas faixas sob nova direção. Só em Deus você encontra descanso, porque Ele fez todo o trabalho. Só em Deus você encontra plenitude, porque, oras, porque Ele é Deus. Mas de que Deus eu estou falando? Do único Deus, do seu Criador, daquele que espera que você faça algo para se salvar? Não, daquele que não espera, mas que providenciou tudo para você poder chamá-lo de Pai. O Deus que enviou o seu Filho a este mundo para morrer, para sua salvação, e ressuscitou para sua justificação. Eu não disse que alguém é capaz até de morrer por um tesouro? Por que tesouro você acha que Jesus deixou o céu para vir a este mundo morrer? Por você. E você, qual é o seu tesouro?
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0: homem trabalha, ele simplesmente trabalha. Mas quando o homem ora, é Deus quem trabalha.
1: Pai justo que nos chama para uma vida de excelência, peço-te forças para cada coração, de modo que venha a ser cada dia mais segundo o teu coração. Tem gente orando comigo, pedindo mais unção para vencer neste mundo, obter mais discernimento. Tem gente chorando, ajoelhada, de mãos para cima, apresentando fotografias, peças de roupas, documentos. Algumas não se conformam por causa do prejuízo, da perda, do vazio, da dor que a falta de discernimento causou em algum trecho da vida. Traz agora o alívio, a resposta, a cura, a libertação. Em nome de Jesus eu peço, porque assim eu creio. Amém.
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1: Pai, eu não quero apenas ser chamado filho. Eu quero intimidade contigo, meu Pai.

0: na unção de Deus, Noemi Nonato.
1: Aleluia! Prazer imenso estar com vocês.

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1: Qual o sentido da vida? Qual o propósito da minha existência? São questões que nos vêm muito cedo. Em meio à inocência, um grito de socorro nos chama a atenção em um mundo que está em caos constante. Descobrimos a dor muito cedo, e a essência em sua plenitude se desmorona. O dia era preenchido, se abre espaço a uma constelação de incertezas. Um dia me disseram que o amor fere, então em quem confiar? Machucado, ferido, com medo e sem esperança, foi quando eu te encontrei. Ou melhor, você me encontrou. Em meio ao caos, tudo volta a fazer sentido. E o que era vazio, hoje está preenchido. No Calvário foi onde a minha vida fez sentido. No Calvário foi onde a minha história começou. No Calvário você me aceitou. No Calvário.

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3: Os quatro evangelhos apresentam quatro diferentes aspectos de Cristo. Mateus mostra o perfeito rei prometido a Israel, por isso está cheio de citações do Antigo Testamento. Ali, a genealogia de Jesus começa em Abraão, o patriarca de Israel, e passa pelo rei Davi. Marcos registra o perfeito servo, humilde e sem genealogia. Lucas apresenta o perfeito homem, cuja genealogia vem desde Adão, o primeiro homem. O Evangelho de João é diferente. Ele revela Jesus como Deus e Criador, e não há uma genealogia, pois ele não tem começo nem fim. Assim como o próprio Evangelho de João, este Evangelho começa na eternidade, no princípio, e termina falando de infinitude, ao revelar que se fosse escrito tudo o que Jesus fez, o mundo inteiro não seria suficiente para conter esses livros. E como poderia esse planeta conter todas as informações sobre Jesus e o universo que ele criou? Semelhante ao livro de Gênesis, João começa com a expressão no princípio, que na realidade significa antes de tudo. No princípio era o verbo, pré-existente. O verbo estava com Deus e o verbo era Deus. Todas as coisas foram feitas por ele e sem ele nada do que foi feito se fez. Jesus é o verbo. Ele não foi criado, ele é o Criador. É importante entender isso para entender o Evangelho. Na primeira epístola, ou carta do apóstolo João, ele diz que todo espírito que confessa que Jesus Cristo veio em carne procede de Deus. Mas todo espírito que não confessa Jesus não procede de Deus. Não é suficiente dizer que Jesus nasceu neste mundo. É necessário confessar que ele veio em carne, o que pressupõe sua pré-existência e natureza eterna. Cabe aqui também uma explicação para você entender a expressão vida eterna, sempre que ela aparecer ao longo do Evangelho. Vida eterna não é apenas uma vida que nunca se acaba. As pessoas que não creem em Jesus não têm vida eterna. Mesmo assim, elas morrerão, ressuscitarão em um corpo tangível e viverão para sempre no lago de fogo. Nenhum de nós é eterno, apenas Deus. Todos nós fomos criados para nunca mais deixarmos de existir, o que significa que temos, por natureza, uma vida perpétua, mas não eterna. No versículo 4 do Evangelho de João, no capítulo 1, diz que nele, em Jesus, estava a vida, e a vida era a luz dos homens. Além de Criador e sustentador de todas as coisas, Jesus é também a origem e a autoria da vida, seja ela a vida natural, que todos os seres vivos têm, ou a vida eterna, um privilégio apenas dos que nascem de novo. Se você buscar pela expressão vida eterna em uma Bíblia digital, aprenderá que a vida eterna é uma dádiva, ou seja, você a recebe de graça, não por seus esforços, que é algo que você pode saber agora mesmo se tem ou não, que a vida eterna está em Jesus, e agora vem a parte mais surpreendente, que Jesus é o verdadeiro Deus e a vida eterna. Portanto, você não pode ter vida eterna independente de Jesus, porque a vida eterna é uma pessoa, é Jesus. Você tem a vida eterna? Você tem Jesus? Nos próximos 3 minutos, a luz vem ao mundo.
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4: 14:10.
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0: momento de meditação. Os apóstolos ficaram muito tempo em Icônio, falando com coragem a respeito do Senhor. E o Senhor mostrava que a mensagem deles sobre a sua graça era verdadeira, pois ele dava aos apóstolos o poder de fazer milagres e maravilhas. Atos 14:3. O que diferencia o verdadeiro evangelho de Jesus de tantas outras opções religiosas? Feita esta pergunta num grupo de estudo bíblico, alguém disse: sinto que as pessoas estão atrás de ideias e filosofias que dizem o que elas querem ouvir. Ouvir o que eu gosto é ótimo. Confirma os meus valores, a minha ambição, meus ideais individuais ou individualistas. Mas o verdadeiro evangelho se diferencia pela prática, pelas atitudes. As ofertas religiosas estão tornando as pessoas cada vez mais egoístas. Trazem deuses individuais que preenchem a solidão que o mundo consumista e competitivo cria nas pessoas. Só o evangelho é capaz de mudar a vida e as atitudes de um povo. Conta a Bíblia, a palavra de Deus, que os apóstolos puderam experimentar a graça de Deus não só pregando, como também vendo o poder de Deus agir concretamente na saúde, na partilha, na melhoria das condições de vida do povo. E isso aconteceu com conflitos, pois alguns se sentiram ameaçados em seu poder e privilégios. Aqueles que creem em si mesmos e constroem seus deuses se decepcionam. Porém, os que confiam em Deus, que se revelou em Jesus, não se decepcionam jamais. Nas situações mais difíceis, grupos e pessoas se erguem, porque creem num Deus que quer vida para o seu povo. O verdadeiro evangelho gera vida, pois ali Deus mesmo vai agir.
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2: Pai das luzes, em nome de Jesus, vem com a tua unção quebrar todo o jugo agora. Quantos lhe entregaram apenas trechos, pedaços e partes de suas vidas? Muitas reservas ainda são preservadas como se fossem mesmo coisas de estimação. Um monte de gente, Pai, sabe por que não triunfou até hoje? Por causa de situações mal resolvidas. Toca agora, neste momento, com tua presença, cada necessidade. Olha com teu poder de cura para o doente. Renova as forças do cansado. Vivifica o detento. Encoraja o desanimado. Nutra o debilitado. Que o império do mal seja substituído pelo teu reino de amor. Assim clamo em nome de Jesus, porque assim creio. Amém.

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1: Depois de curar o homem, que jazia enfermo por 38 anos, Jesus diz para ele pegar a maca onde jazia e sair dali caminhando. Quando os judeus religiosos veem aquele homem carregando sua maca, dão a maior bronca. Querem saber por que ele transgredia o mandamento do sábado, que proibia carregar algo ou fazer algum trabalho nesse dia. Ele responde que um homem, o mesmo que o havia curado, disse que ele podia ir embora carregando a sua maca. Ele não sabe quem é aquele homem, mas acaba reencontrando Jesus no templo. Isso faz sentido. Se nos lembrarmos de que o objetivo de Deus ao salvar alguém é transformá-lo em um adorador, a ida daquele homem ao templo era um testemunho de sua real transformação. No capítulo 9 do livro de Atos, o Senhor manda Ananias ir se encontrar com Saulo, um ferrenho perseguidor dos cristãos que tinha acabado de se converter a Cristo. Para identificá-lo, o Senhor diz a Ananias: vai à rua, chamada Direita, e pergunta em casa de Judas por um homem de Tarso, chamado Saulo, pois ele está orando. A oração era uma característica da sua conversão. A primeira reação de quem se converte a Cristo é buscar a Deus em oração, ações de graças e adoração, pois foi para termos comunhão com Ele que Deus nos criou. Amar a sua palavra, fazer a sua obra e ter aversão ao pecado são outros resultados de uma conversão real. Todas essas coisas, porém, são os vagões que acompanham a locomotiva de uma salvação já consumada. Aquele homem não foi ao templo para ser curado, ele foi ao templo porque ele tinha sido curado. É claro que junto com os benefícios vêm as responsabilidades. Por isso Jesus diz ao homem: olhe, você está curado, não volte a pecar para que algo pior não lhe aconteça. Ele não diz o que seria esse algo pior, mas deixou evidente duas coisas. Primeiro, que o padrão de santidade estabelecido por Deus é sempre absoluto. Ele não diz: procure não pecar ou não peque muito, mas simplesmente não volte a pecar. A segunda coisa é que o pecado sempre traz consequências ruins. Embora um verdadeiro crente não possa perder a salvação, ele pode perder a comunhão, a alegria, a saúde e até a própria vida como consequência do pecado. Deus é um pai que disciplina cada filho desobediente. Embora uma disciplina assim pareça severa, se ela for avaliada numa perspectiva eterna, ela dói menos do que uma chinelada tomada na infância. Mas na hora, pode apostar que a chinelada de Deus também dói. Mais tarde, o homem que fora curado conta aos religiosos judeus que o nome daquele que o curou é Jesus. Os judeus vão reclamar com Jesus por ele ter curado alguém no sábado. E o que Jesus diz a ele está além da imaginação de qualquer judeu. Você vai saber o que é nos próximos 3 minutos.
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0: E lhes darei um só coração, e porei dentro deles um novo espírito, e tirarei da sua carne o coração de pedra, e lhes darei um coração de carne, para que andem nos meus estatutos, e guardem as minhas ordenanças e as cumpram, e eles serão o meu povo, e eu serei o seu Deus. Ezequiel 11, 19 e 20.
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Obrigado, Senhor, por mais esse programa que nós estamos podendo apresentar nesse dia. Eu sei, meu Pai, que tem sido assim tão bom, pois tantas pessoas têm testemunhado daquilo tudo que Tu tens feito no dia a dia através da Tua mão maravilhosa. Portanto, agora eu peço, Senhor, aquelas pessoas que estão em crises conjugais, familiares, emocionais, espirituais, financeiras, dá força, meu Deus, de modo que ninguém venha desistir, que ninguém venha de forma alguma se desmotivar, mas acreditar que nenhuma tempestade dura o tempo todo, que o choro pode durar a noite inteira, mas a alegria vem pelo amanhecer. Aceita, meu Deus, esse momento, minha solicitação, minha súplica, responda, que vidas sejam tocadas agora com aquele bálsamo da Tua presença e percebam a motivação, o entusiasmo, a vontade de vencer contigo, porque o Senhor prometeu presença constante a nós. Perdoa-nos pelos desvios, os atalhos que foram escolhidos e que tantas vezes levaram corações a grandes frustrações. Perdoa pecados neste momento. Vivifica de modo que o deserto venha florescer. Em nome de Jesus, Pai, eu te agradeço. Amém.

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0: Esse trecho revela um abismo entre Jesus e os judeus. Nada do que ele diz parece penetrar na mente deles. Sua incredulidade os torna impermeáveis à verdade. Mas Jesus diz que um dia eles iriam entender, embora nem por isso viriam a crer. Ao falar que será levantado, Jesus prediz sua morte na cruz. No capítulo 3 desse evangelho, ele já havia usado a mesma expressão, levantado, ao se comparar à serpente de bronze que Moisés levantou no deserto. Agora ele vai além e diz: quando tiverdes levantado o Filho do Homem, então conhecereis que eu sou. Algumas traduções trazem conhecereis quem eu sou, mas o correto aqui é conhecereis que eu sou, pois ele volta a usar a mesma expressão que usou um pouco antes, no versículo 24, e que Jeová também usou no Antigo Testamento ao se revelar a Moisés. Ao dizer, então conhecereis, Jesus lança sobre eles a responsabilidade de conhecer a verdade e deliberadamente descartá-la. Aqueles judeus ainda veriam muitos milagres, inclusive a ressurreição de mortos, como Lázaro. Além disso, quando Jesus fosse levantado, eles veriam o dia se transformar em noite, a terra tremer, as pedras se partirem, o véu do templo se rasgaria, os sepulcros se abririam, e pessoas ressuscitariam e entrariam em Jerusalém para assombro de muitos. Finalmente, eles veriam também o túmulo de Jesus vazio e mais de 500 testemunhas afirmando tê-lo visto ressuscitado. Mesmo assim, continuariam inimigos da verdade. E é de pessoas assim que a carta aos Hebreus fala no capítulo 6, que diz: é impossível que aqueles que uma vez foram iluminados e provaram o dom celestial e se fizeram participantes do Espírito Santo e provaram a boa palavra de Deus e os poderes do mundo vindouro e depois caíram, sejam outra vez renovados para arrependimento. Visto que quanto a eles estão crucificando de novo o Filho de Deus e expondo a vergonha, ao vitupério. A passagem fala de apóstatas, pessoas que conheceram, provaram e participaram da verdade, mas não creram, nunca creram. Não são crentes que tropeçaram, mas pessoas que caíram dessa posição de grande privilégio, pessoas que, apesar de terem à disposição todas as evidências para crerem em Cristo, voltaram suas costas para ele. Eu conheço um europeu que se diz pós-cristão. Ele quer dizer que na Europa eles já passaram dessa fase. Se você também foi criado à sombra do cristianismo e se acha tão avançado que até já passou dessa fase, eu sugiro que volte à fase anterior. Há mais esperança para um aborígene analfabeto do que para um ocidental ilustre e bem educado que conheceu o Evangelho e voltou suas costas para ele. Nos próximos 3 minutos, Jesus fala da verdade.
1: 16 horas e 12 minutos.

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0: programa que a gente teve a alegria de apresentar. Minutos são verdadeiras gotículas, Senhor, mas que visam trazer para cada coração mais do Teu caráter, do Teu querer, a essência da Tua vontade sobre nossas vidas. Sei que agora Tu podes curar, libertar, renovar, fazer com que um milagre aconteça. Eu creio assim e peço que isso aconteça. Em nome do Senhor Jesus Cristo, vencedor, assim oro, porque assim creio. Amém.
1: Vamos estar de pé para cantar juntos? Oh, oh, oh. Assim, olha, bem bonito, né, bebê? Olha, ó, isso, ó. Bonito, isso. Vamos adorar o Senhor.

0: Tchau, gente. I love you.
1: Aleluia! Todos de pé! Vamos adorar o Senhor!
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existem algumas pessoas, tanto que estão aqui quanto que estão em casa. Um dia você cantou uma canção de amor a Jesus com todo o seu coração. Um dia você amou a Jesus com todo o seu coração, com toda a intensidade do seu ser.

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se aproximar de Deus. Quanto mais a gente conhece de Deus, mais a gente percebe a nossa pequenez. Quanto mais a gente se aproxima de Deus, mais a gente percebe o quanto nós somos dependentes do Senhor. Não é na força do nosso braço, todos os dias é porque Ele tem nos sustentado. E quanto mais Ele derrama sobre nós, mais nós desejamos conhecer e conhecer e prosseguir em conhecer o Senhor. Tem muito mais de Deus para a sua vida, não importa quanto tempo de cristão você tem. Tem muito mais de Deus para a sua vida, não importa a sua idade. Sempre haverá mais de Deus. E a pergunta é: aqui há pessoas que desejam mais e mais do Senhor realmente? Tem espaço para mais de Deus aí hoje? Porque Ele não precisa da nossa adoração para se autoafirmar Deus. Nós é que precisamos do Senhor. Porque quando nós adoramos o Senhor, quando nós estamos na presença dEle, nós participamos da sua glória. Nós conhecemos quem Deus é. Nós nos parecemos com Ele. E Deus tem mais para nós, eu creio. Quantos querem isso? Levanta sua mão.

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queridos. Aqui quem fala é a cantora Noemi Nonato. Eu quero apresentar para você esta canção bonita, Reprime a Voz do Choro, do nosso novo CD.

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4: Esse hino não poderia faltar em nosso repertório.
5: É uma das canções mais lindas da música evangélica brasileira. 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

cantava esse hino na igreja. Realmente um hino que marcou a nossa história, a nossa vida. Muito especial para nós. Por isso nós convidamos você a cantar com a gente. Bem bonito. 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
3: Neste capítulo 2 do Evangelho de Lucas, nós fomos transportados dos ricos aposentos reais de César Augusto em Roma para um sujo estábulo em Belém, onde um casal pobre acomoda numa manjedoura o recém-nascido Jesus, porque não havia lugar para eles na hospedaria.

0: Agora nós somos levados à zona rural, a alguns pastores de ovelhas do turno da noite, os menos qualificados daquela profissão. Um anjo do Senhor apareceu-lhes e a glória do Senhor resplandeceu ao redor deles. E o anjo lhes diz: estou lhes trazendo boas novas e grande alegria, que são para todo o povo. Hoje, na cidade de Davi, lhes nasceu o Salvador, que é Cristo, o Senhor. Isto lhes servirá de sinal. Encontrarão o bebê envolto em panos e deitado numa manjedoura. E então, uma grande multidão do exército celestial apareceu com o anjo, louvando a Deus e dizendo: glória a Deus nas alturas e paz na terra aos homens aos quais ele concede o seu favor. O anúncio do Filho de Deus vindo ao planeta Terra na forma humana não é dado ao clero, mas a homens simples que trazem no peito um coração de criança para crer nas coisas de Deus. Por quê? Porque o clero judeu espera o Messias vindo em poder, glória, e não acreditaria que o Salvador do mundo pudesse entrar em cena na forma de um bebê envolto em panos e deitado numa manjedoura. Se você busca a verdade, saiba que ela não está com os líderes religiosos. Estes estão muito ocupados com seus dogmas, cargos e posições para crerem na simplicidade da palavra de Deus ou reconhecerem que a verdade é dada aos simples. O conhecimento de Deus não vem das faculdades de teologia, mas do que o Espírito Santo ensina por intermédio dos diferentes dons dados à igreja. Em 1 Coríntios, capítulo 14, versículo 26 em diante, há instruções claras de como os cristãos devem se reunir. Quando vocês se reúnem, falem dois ou três, e os outros julguem cuidadosamente o que foi dito. Se vier uma revelação, alguém que está sentado, cale-se o primeiro, pois vocês todos podem profetizar, cada um por sua vez, de forma que todos sejam instruídos e encorajados. Repare que ali não há um líder à frente da congregação, pois é o Espírito Santo quem dirige a reunião e distribui os dons conforme ele quer. Acaso é assim no lugar onde você congrega? Se não for, prefira a ordem de Deus ao invés da organização humana. Nos próximos 3 minutos, saiba o que acontece quando Jesus entra no mundo e na vida das pessoas.
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0: Momento de meditação. Ele sempre se lembrará do seu acordo e por milhares de anos cumprirá suas promessas. Salmo 105:8. Esta palavra do Salmo 105 faz referência ao acordo e às promessas que Deus fez ao povo de Israel. A primeira promessa que Deus fez foi libertá-lo do Egito, mas antes disso já fizera acordos com Abraão, Isaac e Jacó. O Salmo em apreço descreve aspectos desse acordo. Deus fez um acordo com Israel para sempre. Nesta ocasião, Deus disse: eu lhe darei a terra de Canaã, que sempre será sua. Contudo, para que o povo pudesse desfrutar a terra prometida, viu antes os grandes milagres que Deus fizera por eles. O sustento no Egito em meio à fome, a libertação do Egito através da liderança de Moisés e Arão, e a condução e sustento na viagem pelo deserto. Portanto, o povo de Israel experimentou de forma visível o cumprimento das promessas que fizeram no acordo. Viu que este Deus é um Deus fiel. O que isto tem a ver com o povo cristão em nossos dias? Muita coisa. O próprio versículo diz que por milhares de anos cumprirá suas promessas. O apóstolo Paulo reitera em Gálatas 3:29: e já que vocês pertencem a Cristo, então são descendentes de Abraão e receberão aquilo que Deus prometeu. É preciso que sempre de novo lembremos da promessa do novo céu e da nova terra, e de tantas outras promessas feitas a todos os que confiam na fidelidade de Deus.
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2: Senhor Deus, Todo-Poderoso e Santo, venho na tua presença em nome de Jesus agora, com o coração cheio de fé, porque eu quero ver coisas acontecendo também, Senhor. Jesus veio para desfazer as obras do diabo, é o que eu leio nas Santas Escrituras. Portanto, meu Pai, em muitos lugares, o inimigo tem visto não necessariamente brechas, mas portas escancaradas, onde ele tem incutido não necessariamente a sua cunha, mas todas as suas ferramentas, inclusive a ferramenta do desânimo. Quanta gente desanimada, algumas portando mesmo uma anemia ou outras enfermidades do gênero que traz para o corpo, até para a alma, aquele abatimento. Mas muita gente está saudável do ponto de vista físico. A questão é que o problema da alma, a debilitação está tão grande que o corpo acaba refletindo o impacto também. Senhor, o salmista orou dizendo: restaura minha alma. Vem restaurar nesse momento tudo aquilo que está quebrado, tudo aquilo que está aos cacos. Há fragmentos para todos os lados. Esta pessoa não acredita mais, Senhor, que vai voltar a ser uma pessoa feliz, alegre, realizada. Houve algumas perdas, é verdade, mas o Senhor é Deus de restituição também. Portanto, agora, em nome de Jesus, eu declaro a vitória sobre este coração, sobre esta família, este casamento, este caso, do ponto de vista da ciência insolúvel. Entra com provisão agora, Senhor. Portanto, eu declaro o milagre, crendo e ao mesmo tempo agradecendo. Amém.
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